0: esse edifício. Vazio. Coberto de concreto e estruturas de metal. Assombra minha face abobada, de carne e calor. As pessoas que convido a entrar vislumbram a beleza das paredes brancas, que aguentam os gestos de uma história que eu quero ensinar. Fecho a porta. Elas se vão. Somente eu e meu plano de voo resistimos, em silêncio, o eco que vibra no vácuo. A caverna moderna que modela essa cidade de cimento ressuscita o velho pesar de um grande império. Um reino que não tolera as grandes tumbas pintadas de preto, nem as danças que nascem em maio. Vejo a porcelana do jantar cair diante dos meus olhos. Incrédula, não me movo. Trinco. Pela vil escolha, eu decidi defender desacompanhada. Nada. Uma ideia que preenche os teus pulmões, que amanhã cairá em escarpa inclinada. Esse mar profundo que recolhe tudo o que fizemos, se despede de nós em fundura solidão. Eu estava lá.
1: Para a cela com.